companhia perfeita aqui, pilotando a nave até as 10. Com você colado comigo. 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

Henrique, feito tatuagem, 9h20 na sua noite. João Paulo e Daniel, recordamos, hein, de 97. Tem chão isso aí. E a loira do carro branco. Olha a rodada do Brasileirão. Terminou o jogo também dos Fluminense, 2 São Paulo, 1. Também agora rolando na Arena Barueri. O Cruzeiro acabou.

0: Pedro machucou, saiu meio lesionado lá da... Tá no Chelsea? Ele é um dos pilares também aí, né, na seleção brasileira. João Pedro deixou o jogo do Chelsea lesionado às vésperas de quem? Convocação de Ancelotti. Ah, na decisão aí da FA Cup entre Chelsea e Manchester City, João Pedro deixou o campo de jogo lesionado no segundo tempo, às vésperas da convocação de Ancelotti na próxima semana. Em uma jogada de pressão alta do Chelsea, João Pedro escorregou no gramado e colocou as mãos na perna esquerda imediatamente aos 35 da primeira etapa, do segundo tempo, do segunda etapa, né? O brasileiro seguiu em campo, mas foi substituído por Garnacho aos 39 também da etapa final. No fim da partida, João Pedro deixou o Wembley mancando com destino ao vestiário do Chelsea. Vamos ver como vai estar isso aí até segunda-feira, se é coisa séria ou coisa leve, né? Já tem o Estevão aqui perigoso, não tá na Copa também. O Militão, vamos ver. 9h21, boa noite, gente. E a Plástica Sertaneja continua.
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Ana Castela, isso. Minha herança na sua noite, no botecão de sabadão. Alô, Ademir, bem-vindo, boa noite, excelente fim de semana. Tá na sintonia com a gente, já coloquei o seu som aqui. Daqui a pouquinho, hein? Mato Grosso e Matias. Chegamos, depois do break, tem ela pra você curtir aí em casa, tá de boa, churrasqueando. Oi, Rosalina, bem-vinda, boa noite, Elaine, boa noite também, excelente, top. Show, fim de semana pra vocês. Rapidinho, break, já vem com mais. E a última parte do seu boteco, a hora do boteco do sabadão.

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1: Finalizamos aqui em Cibotecão do Sabadão pra voltar na segunda, às 18. E também volto às 20 na sua noite educadora de segunda, né? Obrigadão pela companhia nessa semana toda. Um feliz domingão, uma semana maravilhosa, iniciando amanhã com muita paz, sucesso e saúde.
2: O sino
1: Até segunda, turma! Fui!

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2: Não tem jeito, meu compadre. Vambora. Ela vacilou comigo, nós estamos aí, né? Tudo certo.

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2: Você sabe que a gente sempre acaba virando assunto delicado nas rodinhas, né, comandante?
3: Com certeza.

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2: Quem tá pegando, não tá reclamando não, viu? A gente terminou e todo mundo sabe, você foi, espalhou

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0: Obrigado, Diego. Vitor Hugo.
1: Obrigado, Bruno Marrone, por aceitar o convite e cantar essa moda linda com a gente.
2: Alô, meninos, sucesso pra vocês.
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3: Pode vir, tá de boa.

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4: Olá, bom dia. Bom dia para todos que estão em sintonia conosco.
5: Bom dia.
4: O nosso carinho, nosso muito obrigado. Durante décadas, muitos ouvintes ainda estão em sintonia conosco. O tempo passa, fica só a saudade musical do nosso programa.
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4: E vamos começar com aquele que foi Roberto Carlos da época. Era 1937. Orlando Silva em Rosa. Depois, Pixinguinha e Altamiro Carrilho, de 1971. Samba do Urubu.
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retornando com três vozes marcantes de suas épocas. Vamos ouvir Silvio Caldas, o famoso seresteiro, interpretar uma valsinha de Francisco Matoso e Lamartino Babo, Eu Sonhei Que Tu Estavas Tão Linda. Francisco Alves, o primeiro rei da voz, 1935, foi ela. E a Sarita Montiel, que hoje apareceu com Maniquim

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0: retornando e lembrando que estamos juntos durante 3 horas com muita música. A belíssima voz de Gal Costa, que é acompanhada por Rafael Rabelo no violão, no Rancho Fundo. Luiz Gonzaga, o Gonzagão, 1953 gravava O Shot das Meninas. E o Altemar Dutra, de 1964, no belíssimo Sentimental Demais.
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Para você que chegou agora, o nosso muito obrigado pela sintonia. Logo mais teremos num brinde da Casa Nova Móveis e Acessórios, a Hora do Rei, Roberto Carlos. E agora, para o nosso amigo Almeida, fã do Nelson. Nelson Gonçalves interpreta Ari Barroso, Risque. E na sequência, tem o Evandro do Bandolim no Chorinho, Sons de Carrilhões.

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1: Retornando com mais música. Vamos relembrar agora um dos maiores e mais versáteis intérpretes da música brasileira. Estamos falando do carioca de Niterói, Calbi Peixoto Barros. Nesta sexta-feira, dia 15, completou-se 10 anos de sua morte. Então ouviremos a voz do eterno professor Calbi em uma música de Jair Amorim e Dunga, de 1956. Aliás, uma época muito romântica. A música que foi ícone. Conceição. Depois, nada mais, nada menos de que a maravilhosa Clara Nunes. Era 1973, Minha Festa. E Trio Los Panchos, Siete Notas de Amor.

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Lembrando que teremos três quadros no nosso programa de hoje, como sempre, fazendo o melhor para te agradar. 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

0: Rei Roberto Carlos. Depois temos, na cadência do samba, sempre um brinde do bar e restaurante Ana Luísa, o Bar do Dove. E depois a saudade da Jovem Guarda.
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0: Vamos em frente, trazendo agora Fagner, de Alberto de Castro Simões, a música Da Cor do Pecado. Ângelo Máximo, Domingo Feliz. Nil Sedaka, Provoca Você Dançar, 1959. O Carol.
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Saudade Musical traz mais informações e mais música. Você se lembra de Isabel Gilberto de Oliveira, mais conhecida como Bebel Gilberto? Ela é uma cantora, compositora e musicista brasilo-estadunidense. É filha do compositor João Gilberto e da cantora Miúcha, sendo sobrinha materna do músico e escritor Chico Buarque. Nesta terça-feira que passou, dia 12, Bebel Gilberto completou 60 anos. Parabéns! E vamos ouvi-la então em um clássico de Vinícius de Moraes e Baden Powell, em uma gravação de 1996, Samba da Bênção. Depois tem Antônio Carlos e Jocafe, de 1971, Você Abusou.

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1: E ainda temos gente boa pela frente. Tom Jones, Elvis Presley, Carmen Silva, Nat King Cole, David Foster, Gabi Moreno, permaneça em sintonia.
2: Bom dia!
1: Tom Jones, o ano era 1966. Green Green Grass of Home. Elvis Presley, Always on My Mind, de 1972. Em 1968, Bee Gees fazia sucesso com Massachusetts.
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Agora nós temos nesse retorno a voz belíssima de Carmen Silva e o famoso Raul Seixas. Carmen Silva, numa composição de Luiz Vanderlei e Kátia Maria, de 1974, Amor com Amor se Paga. E de 1974, vamos relembrar Raul Seixas, O Trem da Sete.

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0: Você gosta de música muito romântica? Então daqui a pouquinho nós temos a Hora do Rei e uma delas é Como é Grande o Meu Amor por Você. Permaneça em sintonia. Chegando Nat King Cole, Smiley, David Foster, St. Elmo's Fire, o saudoso Emílio Santiago e Verônica Sabino, que em português ficou Tudo o que se quer.
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0: Retornando com Regininha, que vai cantar música de 1969, Teletema. Demis Roussos, 1968, Anne and Tear. Maria Creuza, Trocando em Miúdos, era 1978.
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obrigado, Batatais, obrigado todas as cidades da região e por esse mundo afora pela sintonia e pelo seu carinho ao nosso programa Serestas e Ritmos Antigos. E daqui a pouco, logo após o nosso programa, teremos Rodolfo Mosquiar em Educadora Samba Show. 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

0: mori. Vamos ouvir agora Raimundo Fagner, de 1989, Amor Escondido. Gabi Moreno, com sua voz marcante, Solamente Uma Vez.
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3: 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De 1967, Roberto Carlos canta Como é Grande o Meu Amor por Você.
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1: 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Agora Roberto Carlos faz um lembrete que é preciso saber viver.

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1: E aqui estamos mais uma vez homenageando a nossa música maior, o samba. Como diz Alcione, não deixe o samba morrer. 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Na cadência do samba traz o carioca Marquinhos Satã, nome artístico de Marco Antônio Costa. Vamos ouvir a faixa que deu o título do seu segundo disco em 1987, Falsa Consideração.

0: 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Bar do Dove nos oferece mais um samba. Agora vamos ouvir Paulo Leandro Fernandes Soares. Ou então, se preferir, Leandro Leart, fundador e líder do grupo Arte Popular. Leandro também é um excelente compositor. Então vamos ouvir Leandro Leart em Tá Doendo Demais Essa Saudade.
1: Na

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0: agora Newton César e Leno e Lilian nos oferecem.
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0: Vamos para os tempos da Jovem Guarda. Maravilha, na década de 60 e 70. Newton César, professor apaixonado. Leno e Lilian, de 1967. Não acredito.
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3: Minhas alunas, hoje eu vim aqui para me despedir de vocês.
4: Não!

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0: praticamente quase na reta final do nosso programa de hoje. Saudade Musical traz, vamos curtir, o mineiro Salomão Borges Filho, mais conhecido como Lô Borges, que foi um dos fundadores do Clube da Esquina, grupo de artistas mineiros que marcou presença na música popular brasileira nas décadas de 70 e 1980. Vamos ouvir Clube da Esquina 2. Depois, Roupa Nova, 1989, Coração Pirata, Baby Consuelo, de 1985, Sem Pecado e Sem Juízo.
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Chegamos ao final, meus amigos. Moraes Moreira, na música Sintonia, era 1986. E a última do programa, Luiz Melodia, no clássico de Cazuza, Codinome Beija-Flor. Agradecendo a sua atenção, o seu carinho, encerramos por hoje Serestas e Ritmos Antigos. A nossa saudade musical retorna no próximo domingo. Tenham todos uma

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4: Seja muito bem-vindo, bem-vinda você também. Esta é a ZYD 832, o canal é o 272. Educadora FM, Batatá, em São Paulo. São 24 horas no ar, direto tocando a melhor música para o... A melhor ouvinte do Brasil.
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4: Domingão, 17 de maio, 2026. Rodolfo Mosquiar chegando a partir de agora para te fazer companhia até a uma hora. 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
4: E você já pode falar para todo mundo, esparramar aí, ó, pra geral, está no ar o Educadora Samba Show.
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4: E a gente começa sambando e cantando com essa aqui, ó.

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E pra você que está levantando agora, um bom dia, um ótimo domingo, um bom descanso pra você que está curtindo aí o domingão e um bom trabalho também, né? Muita gente mirando já o trabalho hoje, mas enfim, segue no seu rádio até uma, obrigado aí pela companhia, o Educador.

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Domingão sem uma macarronada, sem uma breja e sem samba show também. Vamos falar a verdade, cabra nós? Não é domingão, né, meu bom? Me ajuda aí. Eita, Lelê, aí sim. 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

0: pra esse pagode. Na palma da mão.
1: Cantando e sambando, pelo menos sentando aí no Domingão, você tava, né? 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
2: E com o nosso jeito carinhoso, a gente toca de tudo na roda de samba do Bom Gosto. 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

0: só no sapatinho, porque afinal de contas, quem não gosta de samba, diz o velho deitado, bom sujeito não é. 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

0: Muito pouco, eu diria. E assim foram. 2 horas, 60 minutos com o melhor do samba e o axé no seu domingão. 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O melhor, a melhor ouvinte do Brasil.
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0: Educadora Samba Show vai ficando por aqui neste domingão, hoje, 17 de maio de 2026. Continue ligado aí, ó, na programação da Educadora FM. Tchau, pessoal, e até domingo que vem. Tem mais, hein?

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0: Vamos ficar em São Paulo hoje?
1: Ah, seu Arranço, se tiver uma mulher do meu tamanho aqui, eu fico.
0: Vamos ficar então. Deve ter sim, hein?
1: Cadê as Marginhas?
0: Opa! Em São Paulo pra valer todo mundo!
2: E sim!

0: ele era freguês. Vamos atender.
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E trai. Então quer dizer que você era infeliz no nosso relacionamento. Segunda que cê é quando me deixa e sai. Então se administrava três, quatro ao mesmo tempo.

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3: 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Volta pra...

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